0: Torino International.
1: Aê, quer vir, Taiga? Por essa vocês não esperavam, né?